E lá vem eles de novo, o inacreditável e doloroso 7-1 contra a Alemanha no Mineirão. Um Mundial de extremos em que os alemães levaram a taça de tetracampeões em cima da Argentina. E Miroslav Klose se tornava o maior artilheiro de Copas do Mundo, com 16 gols. Também foi a última vez que vimos a Itália em uma Copa. Mesmo com o gosto amargo do resultado em campo, o torneio de 2014 deixou saudades pelo clima de união e festa que tomou conta do nosso país. E essa música é o passaporte direto para reviver aquele tempo inesquecível em que o Brasil recebeu o mundo. Relembre o Mundial em nossa casa com eles, Olodum, Pitbull, J-Lo e Cláudia Leite. We Are One.

0: Na educativa, som da banda sueca Rockset, I Don't Want To Get Hurt, aqui na programação dos 97.1. Melhor da música internacional, você confere também aqui na programação da educativa. Daqui a pouco tem mais.
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2: 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Nessa primeira edição, recebemos o quadrinista André Dahmer para um bate-papo sobre o tema Como Rir do Absurdo Ajuda a Digerir a Realidade de Hoje Sem Cair na Alienação, com mediação do professor e ilustrador Guilherme Caldas. Biblioteca Convida, às 7 da noite. E você pode conferir todas as atividades da biblioteca no site

0: disponível para empréstimo aqui na Biblioteca Pública do Paraná. Até a próxima!
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2: 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Entre o trabalho, casa, família e cobranças, muitas mulheres costumam a ignorar os sinais do próprio corpo e adiar o que é importante. 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
9: Educativa, sua rádio, seu momento, uma ótima noite. Chegando o Thiago York, amei te ver.

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0: Mais uma clássica do passado para você conferir aqui na programação dos 97.1. Esse foi o som do Queen com David Bowie, Under Pressure. Fechando por aqui a minha participação nessa noite de sábado. Continue com a gente na sequência, muito mais músicas, fazendo a trilha do seu final de semana. Uma boa noite.
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2: Você sabe de onde se origina a língua portuguesa? Teria sido do latim, que era falado e escrito pelos clássicos, escritores e tribunos, como Cícero, César, e pelos poetas Ovídio e Virgílio, e por outros tantos? Será que se origina daquele latim complicado, com meia dúzia de declinações? Com aquela sintaxe enigmática, seus numerosos complementos, seu ablativo absoluto, sua dependência dos tempos, que eles chamavam de consecutio temporum, etc.? Não. O português, tal como o italiano, espanhol, provençal, francês, romeno, etc., provém do latim vulgar, aquela língua falada pelos soldados, que acabaram por impô-la aos povos conquistados por Roma. Portanto, é bom lembrar que a evolução da língua acontece paulatinamente no falar coloquial do povo e não na língua culta usada por escritores e eruditos.
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5: Boa noite, meus queridos. Começando mais uma edição do Sintonia Eletrônica. Eu sou a Regininha e te faço companhia nesta noite com uma seleção especial reunindo os grandes sucessos, os lançamentos que movimentam a cena da música eletrônica brasileira. Aumenta o volume, afinal, vem aí uma hora inteira de música eletrônica pra você curtir esse sabadão, né? E bora começar com Sissoko Griot, do Africa Noise. Grupo que levou o prêmio de melhor lançamento eletrônico nesta semana pela 33ª edição do prêmio BTG Pactual da Música Brasileira. Aumenta o som!

0: educativa e sintonia eletrônica e o som de DJ Dolores e Orquestra Santa Massa, Catimbó. Não sai daí, já já tem mais.
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0: E o Sintonia Eletrônica segue com você, Regininha, na sintonia. Então aumenta o som, porque agora vem aí DJ Memê, considerado um dos pioneiros da música eletrônica brasileira e frequentemente chamado de pai da dance music brasileira. Com Saudade, aumenta o volume.

0: O melhor da música eletrônica brasileira tomando conta da sua noite de sábado. Você ouviu Zopelar, A World If No War. Muito bom, né? Já já eu volto.
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0: Olá, eu sou o Diego Tirri e agora começa mais um Minuto de Educação, o boletim diário sobre a educação pública no Paraná. O Colégio Estadual do Campo Dr. Caetano Munhoz da Rocha, em Quitandinha, na região metropolitana de Curitiba, passou por obras de reforma e ampliação entre o final de 2025 e o primeiro semestre de 2026. Os investimentos do governo do estado somaram quase R$3,5 milhões em recursos do Fundepar. As obras incluíram a construção de um novo refeitório, a reforma da quadra poliesportiva, além da criação de um laboratório de química, física e biologia. Também foram feitas adequações nas redes elétrica e hidráulica da escola, além de pintura geral e instalações de passarelas cobertas entre os blocos. E este foi o Minuto de Educação de hoje. Você também pode nos acompanhar nas redes sociais. O endereço é educação.pr.
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0: Educativa, sua rádio, seu momento e a sintonia eletrônica. Você ouviu Gui Borato e Luciana Villanova, Beautiful Life. Não sai daí.
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0: De volta com a trilha sonora do seu sábado, agora a gente vai ouvir Hero e Calicrono com a faixa Machine, aqui na Sintonia Eletrônica.

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1: Educativa, trilha sonora das suas noites. E o Sintonia Eletrônica vai ficando por aqui. Eu, Regininha, agradeço imensamente pela sua companhia nessa noite tão especial. E para encerrar em grande estilo, a gente vai um encontro de peso, hein? Victor Ruiz ao lado de Perry Farrell. Ele é um nome histórico aí do rock alternativo, fundador do festival Lollapalooza e vocalista do Jane's Addiction. Eles apresentam Sundance, é uma faixa escolhida para fechar a nossa noite, portanto, aí com muita energia boa, muita música. Muito obrigada pela audiência, pelo carinho de sempre. Até a próxima edição do Sintonia Eletrônica. Tchau, meus queridos!

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2: A proteção de dados é uma das prioridades do governo do Paraná. E a Celepar trabalha diariamente para garantir a segurança das informações que circulam nos sistemas públicos. Com a crescente digitalização dos serviços, é fundamental evitar acessos indevidos, ataques cibernéticos e tentativas de fraude. Para isso, a Celepar utiliza soluções modernas de cibersegurança, como criptografia, monitoramento em tempo real, autenticação reforçada e sistemas que identificam comportamentos suspeitos automaticamente. Essas ferramentas ajudam a proteger cadastros, documentos digitais, transações e comunicações internas. Além disso, equipes especializadas acompanham continuamente possíveis ameaças, realizam testes de vulnerabilidade e orientam os órgãos sobre boas práticas de proteção. Tudo isso garante que os serviços digitais do Estado sejam confiáveis e que os dados do cidadão permaneçam seguros. O Tec em Pauta de hoje fica por aqui. Até a próxima!
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6: Bom dia, hoje é um novo dia aqui na 97.1. Desejo que esse dia seja excepcional para você e nada melhor do que começar com música de qualidade como fundo musical aqui na Educativa 97.1 FM. Eu sou o Tobias de Santana, espero que esteja tudo bem com você. Seguiremos juntos até às 7 horas da manhã, navegando nesse mar seguro das belas canções da madrugada. E vamos começar o nosso passeio com Alceu Valença interpretando Girassol.

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0: Você curtiu Emílio Santiago com a canção Sangrando. 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
1: Olá, eu sou o Diego Tirri e agora começa mais um Minuto de Educação, o boletim diário sobre a educação pública no Paraná. O Colégio Estadual do Campo Dr. Caetano Munhoz da Rocha, em Quitandinha, na região metropolitana de Curitiba, passou por obras de reforma e ampliação entre o final de 2025 e o primeiro semestre de 2026. Os investimentos do governo do estado somaram quase R$3,5 milhões em recursos do Fundepar. As obras incluíram a construção de um novo refeitório, a reforma da quadra poliesportiva, além da criação de um laboratório de química, física e biologia. Também foram feitas adequações nas redes elétrica e hidráulica da escola, além de pintura geral e instalações de passarelas cobertas entre os blocos. E este foi o Minuto de Educação de hoje. Você também pode nos acompanhar nas redes sociais. O endereço é educação.pr.
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0: Agora é a vez de Ângela Rorô interpretando Menti Pra Você.

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0: Essa foi Maria Gadu com a canção Altar Particular. 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
2: Olá, eu sou Vanessa Brolo e trago para você mais uma história de empreendedorismo do blog Partiu Plano B. Muitas histórias de empreendedorismo começam dentro de casa, entre receitas de família, elogios sinceros e a vontade de construir uma vida com mais autonomia. Foi exatamente assim que nasceu o Calda em Massa, negócio criado pela empreendedora Juliana Vaz. Quem chega na casa dela logo percebe que dali saem coisas especiais. O aroma de empadão recém-assado se mistura ao cheiro irresistível do pudim com calda de caramelo. É na cozinha que ela transforma ingredientes em renda. A ideia surgiu quando em festas de família e encontros entre amigos, os empadões e pudins sempre faziam sucesso. Os elogios se repetiam tanto que vieram acompanhados de uma pergunta recorrente: por que você não vende? O incentivo ficou na cabeça de Juliana e acabou encontrando o momento certo para florescer quando ela decidiu encerrar um ciclo profissional. Depois de 9 anos trabalhando com carteira assinada, começou a buscar uma rotina que lhe oferecesse mais liberdade e autonomia. Antes de encontrar o caminho na gastronomia, Juliana experimentou diferentes negócios. Vendeu roupas, produziu necessaires artesanais, fez bolachas para datas comemorativas e acumulou aprendizados importantes sobre vendas, divulgação, atendimento e organização. Ela diz que cada tentativa ajudou a construir a empreendedora que ela é hoje. Atualmente, seus produtos são vendidos principalmente pelas redes sociais, grupos de WhatsApp e aplicativos de entrega. Ainda assim, uma das ferramentas mais poderosas continua sendo a mais antiga de todas, a indicação. O famoso boca a boca levou seus empadões e pudins a novos clientes, muitos deles conquistados na academia onde ela costuma treinar. Como acontece com muitos empreendedores que trabalham em casa, os desafios não terminam quando o expediente acaba. Produção, compras, divulgação, organização financeira, atendimento ao cliente e tarefas domésticas convivem no mesmo espaço e disputam o mesmo relógio. Por isso, disciplina se tornou uma das habilidades mais importantes do seu dia a dia. E para quem sonha em empreender, a Juliana deixa algumas lições que aprendeu na prática. Primeiro, não espere o momento perfeito para começar. Muitas vezes é dando o primeiro passo que o caminho aparece. Tenha disciplina e organização. Quando você trabalha por conta própria, é preciso aprender a administrar o próprio tempo. Valorize seus clientes e cuide bem dos relacionamentos. Muitas oportunidades surgem por indicação. E, acima de tudo, trabalhe com dedicação e amor pelo que faz. É isso que ajuda a enfrentar os dias difíceis e continuar seguindo em frente. Para mais dicas e muita inspiração, entra no blog partiuplanob.com.br. Até a próxima! 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
0: Quem chega agora é Martins com Jardim da Fantasia.

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0: Essa foi a banda Jota Quest, Valer o Dia.
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0: Madrugada Educativa trazendo outro eu, Dona Sila.

0: Você ouviu Corcovado com Gal Costa.
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0: Madrugada Educativa, música boa na madrugada. Eu sou o Tobias de Santana, seguindo com você até às 7h. Agora vamos ouvir Luísa Sonza, Só Tinha de Ser com Você.
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0: Você recordou a canção Tempo Perdido com Paulo Ricardo. 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
0: Madrugada Educativa, trazendo o membro titular do Clube da Esquina, Beto Guedes. Você vai ouvir Quando Te Vi.

0: Essa foi a participação de Arnaldo Antunes com A Casa é Sua.
1: Olá, eu sou o Diego Tirri e agora começa mais um Minuto de Educação, o boletim diário sobre a educação pública no Paraná. A primeira convocação dos alunos selecionados para o Ganhando o Mundo 2027 foi realizada pela Secretaria da Educação com a divulgação dos nomes de quase 500 estudantes da rede estadual. Consta na lista o primeiro colocado de cada um dos municípios paranaenses, além dos 100 primeiros classificados inscritos no programa Bolsa Família. Uma segunda chamada vai ser realizada posteriormente, conforme o número proporcional de vagas disponíveis por município. Nesta 8ª edição da iniciativa, são ofertadas 100 vagas para intercâmbio na Austrália, outras 100 para a Irlanda, 150 para a Nova Zelândia, 150 para o Reino Unido, além de 500 vagas para o Canadá. E este foi o Minuto de Educação de hoje. Você também pode nos acompanhar nas redes sociais. O endereço é educação.pr.
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0: Você fica agora com Elba Ramalho, Canção da Despedida.

0: Essa foi Ana Vilela, interpretando Promete.
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0: Madrugada Educativa trazendo um clássico para você, Cássia Eller com ST.

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0: Você curtiu A Lua e Eu, de Cassiano e Paulo Isdan, com Cláudio Zoli.
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2: Quem nasce na Índia é hindu, com H, ou indiano, sem H. Tanto faz. A razão disso, na divergência, é que hindu, com H, vem do sânscrito e indiano vem do latim. Entendeu? Você conhece a expressão irmãos colaços? É o mesmo que irmãos de leite, ou seja, crianças amamentadas pela mesma mulher, embora filhas de mães diferentes. Exemplo, o irmão colaço de Pedro é Paulo.
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0: Madrugada Educativa, música boa na madrugada. Eu sou Tobias de Santana, seguindo com você até às 7 da manhã. Agora vamos ouvir Chico Chico, Vila do Sossego.

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0: recordamos Balança Pema com Marisa Monte.
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0: Madrugada Educativa trazendo para você Dalto com a canção Anjo.

0: Essa foi Daniela Mercury e sua interpretação para Mutante.
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0: Quem chega agora é o mestre Djavan, interpretando Boa Noite.

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0: Essa foi Malu Magalhães com Deixa a Menina.
1: Olá, eu sou o Diego Tirri e agora começa mais um Minuto de Educação, o boletim diário sobre a educação pública no Paraná. Símbolo da cultura e da gastronomia paranaense, o pinhão ganha espaço nos cardápios da alimentação escolar da rede estadual entre junho e agosto. A iniciativa fortalece a agricultura familiar e amplia a oferta da semente típica da araucária aos estudantes durante a temporada de colheita e comercialização do pinhão no estado que lidera a produção nacional da iguaria. Nos últimos 7 anos, a distribuição de pinhão proveniente da agricultura familiar para alimentação escolar da rede estadual movimentou R$ 311 mil e garantiu mais de 36 toneladas do produto, beneficiando 470 escolas de 86 municípios. E este foi o Minuto da Educação de hoje. Você também pode nos acompanhar nas redes sociais. O endereço é educação.pr.
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0: Madrugada Educativa trazendo Adriana Calcanhoto pelos ares.

0: Recordamos o sucesso Revelação com Simone.
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0: Agora é a vez de Armandinho interpretar Desses Olhos Tenho Medo.

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0: Você curtiu a canção Iluminado com Vander Lee.
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2: A saúde feminina precisa ser prioridade na vida de toda mulher, mas na prática, a rotina faz com que o cuidado fique por último. Entre o trabalho, casa, família e cobranças, muitas mulheres costumam a ignorar os sinais do próprio corpo e adiar o que é importante. 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
0: Quem chega para dar o seu recado agora é a banda Titãs com Epitáfio.

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0: Esse foi Zeca Pagodinho com Judia de Mim. E assim finalizamos o nosso passeio pela madrugada na Educativa 97.1 FM. Sempre um prazer ter a sua nobre companhia para curtir música boa aqui na Educativa. Eu sou o Tobias de Santana, deixando você sempre em ótima companhia. Vem aí muita música boa para ouvir, então continue conosco. Mas lembrando que temos um encontro marcado à meia-noite de hoje para um novo passeio musical na madrugada. Um ótimo dia e um fraterno abraço.
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4: Olá, eu sou o Diego Tirri e agora começa mais um Minuto de Educação, o boletim diário sobre a educação pública no Paraná. O Colégio Estadual do Campo Dr. Caetano Munhoz da Rocha, em Quitandinha, na região metropolitana de Curitiba, passou por obras de reforma e ampliação entre o final de 2025 e o primeiro semestre de 2026. Os investimentos do governo do estado somaram quase 3 milhões e meio de reais em recursos do Fundepar. As obras incluíram a construção de um novo refeitório, a reforma da quadra poliesportiva, além da criação de um laboratório de química, física e biologia. Também foram feitas adequações nas redes elétrica e hidráulica da escola, além de pintura geral e instalações de passarelas cobertas entre os blocos. E este foi o Minuto de Educação de hoje. Você também pode nos acompanhar nas redes sociais. O endereço é EducaçãoPR.
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5: Bom dia, Curitiba, domingão 14 de junho, friozinho gostoso e com muita alegria eu, Ellen Andrade, chego para aquecer esse dia ao som das melhores músicas, aquela trilha sonora que vai deixar o seu dia ainda mais especial. Vem comigo, hein? Até o meio-dia seguimos juntos e eu chego muito bem ao som dela, a Melinha com Frevo Mulher.

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0: Essa foi pra matar a saudade, hein? É, essa voz é inconfundível. Esse timbre é encantador, né, gente? Lançado lá em 1982, Solidão de Amigos, sucesso de Gessé.
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2: Olá, ouvintes da Rádio Educativa. Aqui quem fala é Felipe Zambuja, da Divisão de Difusão Cultural da Biblioteca Pública do Paraná. Hoje, convido vocês para o nosso novo projeto mensal, o Biblioteca Convida. O projeto reúne personalidades ligadas à literatura e às artes para rodas de conversas no palco da biblioteca. A iniciativa reforça o papel da Biblioteca Pública do Paraná como espaço de conexão entre leitores, artistas, escritores e livreiros. Nessa primeira edição, recebemos o quadrinista André Dahmer para um bate-papo sobre o tema Como Rir do Absurdo Ajuda a Digerir a Realidade de Hoje Sem Cair na Alienação, com mediação do professor e ilustrador Guilherme Caldas. Biblioteca Convida, às 7 da noite. E você pode conferir todas as atividades da biblioteca no site bpp.pr.gov.br. A minha dica de leitura é O Avesso da Pele, de Jefferson Tenório. Lançado em 2020, o livro venceu o Prêmio Jabuti do ano seguinte na categoria Romance Literário. A obra conta a história de Pedro, que, após a morte do pai, sai em busca de resgatar o passado da família. Uma narrativa forte, mas muito sensível, O Avesso da Pele traz à tona um país marcado pelo racismo e por um sistema educacional falho, além de um relato denso sobre as relações entre pais e filhos. Curtiu a dica? O Avesso da Pele está disponível para empréstimo aqui na Biblioteca Pública do Paraná. Até a próxima!
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0: Educativa, sua melhor companhia. E aí, como é que tá sendo o seu domingão? Tá curtindo o seu dia? Deixa ele melhor. Participe aqui no nosso WhatsApp 41-3331-7516 e se prepare porque chegou a hora de ouvirmos ele, que mistura samba, rock, traz alegria e anima os nossos dias. Hora de ouvir Jorge Benjor, Por Causa de Você, Menina.

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0: Joyce Moreno, diretamente de 1981, cantando a história do samba aqui na Educativa, sua rádio, seu momento.
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2: A proteção de dados é uma das prioridades do governo do Paraná. E a Celepar trabalha diariamente para garantir a segurança das informações que circulam nos sistemas públicos. Com a crescente digitalização dos serviços, é fundamental evitar acessos indevidos, ataques cibernéticos e tentativas de fraude. Para isso, a Celepar utiliza soluções modernas de cibersegurança, como criptografia, monitoramento em tempo real, autenticação reforçada e sistemas que identificam comportamentos suspeitos automaticamente. Essas ferramentas ajudam a proteger cadastros, documentos digitais, transações e comunicações internas. Além disso, equipes especializadas acompanham continuamente possíveis ameaças, realizam testes de vulnerabilidade e orientam os órgãos sobre boas práticas de proteção. Tudo isso garante que os serviços digitais do Estado sejam confiáveis e que os dados do cidadão permaneçam seguros. O Tec em Pauta de hoje fica por aqui. Até a próxima!
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4: Em 2018, o maior espetáculo do futebol cruzava fronteiras e desembarcava na imensidão da Rússia. Aquela Copa foi a da tecnologia, que apresentou o VAR ao mundo. E para dar ritmo a esse Mundial na Europa Oriental, a FIFA convocou uma mistura interessante. O astro do cinema Will Smith, a voz do reggaeton Nick Jam e a cantora Ira Streff. Com a produção do DJ Diplo, eles lançaram Live It Up, música que misturava batida caribenha ao pop eletrônico europeu. Enquanto o hino oficial pedia para o mundo viver a vida intensamente, dentro das quatro linhas, o Brasil de Tite e Neymar tentava juntar os cacos de 2014. Fizemos uma campanha sólida, vá lá, mas esbarramos no dia mais inspirado da famosa melhor geração belga, nas quartas de final. O Mundial de 2018 consagrou a genialidade do croata Luka Modric e revelou o jovem e fenômeno francês Kylian Mbappé, que liderou os franceses rumo ao bicampeonato mundial em Moscou. Live It Up celebrou a intensidade do futebol moderno, onde cada segundo e cada decisão em campo contam. Uma trilha vibrante que marcou as arenas russas e o início de uma nova era mais tecnológica no esporte mais amado do planeta. Bora ouvir Nick Jam, Will Smith e Ira Streff. Live It Up!

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1: Olá, eu sou o Diego Tirri e agora começa mais um Minuto de Educação, o boletim diário sobre a educação pública no Paraná. A primeira convocação dos alunos selecionados para o Ganhando o Mundo 2027 foi realizada pela Secretaria da Educação, com a divulgação dos nomes de quase 500 estudantes da rede estadual. Consta na lista o primeiro colocado de cada um dos municípios paranaenses, além dos 100 primeiros classificados inscritos no programa Bolsa Família. Uma segunda chamada vai ser realizada posteriormente, conforme o número proporcional de vagas disponíveis por município. Nesta oitava edição da iniciativa, são ofertadas 100 vagas para intercâmbio na Austrália, outras 100 para a Irlanda, 150 para a Nova Zelândia, 150 para o Reino Unido, além de 500 vagas para o Canadá. E este foi o Minuto de Educação de hoje. Você também pode nos acompanhar nas redes sociais. O endereço é educação.pr.
2: Seguimos juntos nesse domingão e se liga, porque essa música aqui é uma verdadeira homenagem, eu tenho certeza que você vai gostar. De 1970, Milton Nascimento canta para Lennon e McCartney.

0: E olha só que bacana. Começamos essa sequência com Milton Nascimento cantando a homenagem para Lennon e McCartney e fechamos ao som deles com os Beatles cantando Help.
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0: Educativa, sua melhor companhia. Nesse domingão, sigo trazendo a melhor trilha sonora. E agora é hora dele, Fagner. Lembrança de um beijo.

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0: Christopher Cross, Sailing, aqui na Educativa. Gente, essa voz é linda demais. Você sabia que o Christopher Cross foi a primeira e única pessoa da história que conseguiu vencer as quatro principais categorias do Grammy? Por isso que essa voz continua embalando todos os nossos momentos. 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
0: Educativa, sua melhor companhia, se liga, porque é hora de nós ouvirmos ele, que não pode faltar por aqui não, hein? Guilherme Arantes cantando O Melhor Vai Começar.

0: Renato Russo.
1: Essa versão de Quase Sem Querer na voz de Maria Gadu ficou gostosa demais de se ouvir e deixa nosso dia muito melhor quando ela passa aqui em 97.1.
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3: Colegas magistrados têm me perguntado se é correto o uso da expressão em sede de, como em sede de habeas corpus, em sede de mandado de segurança. Não é correto, apesar do uso difundido em sentenças e em livros de doutrina jurídica. É uma violência à nossa sintaxe. Em vez disso, diga simplesmente no âmbito do habeas corpus, na esfera do habeas corpus, no campo do habeas corpus. Isso porque em sede de é uma tradução caolha do italiano in sede di, que significa no momento em que acontece alguma coisa. Não cometa esse desnecessário estrangeirismo.
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1: Domingão rolando e preste atenção, porque essa música é incrível, é um verdadeiro hino e essa voz é inconfundível. Vem curtir Tina Turner, The Best.

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1: É impossível cantar essa música e não lembrar de João Gilberto.

0: Alice Caymmi cantando uma música composta pelo seu avô. Que coisa mais linda, né, gente? Ela cantou Eu Não Tenho Onde Morar, trouxe essa docilidade, essa modernidade ao grande sucesso do seu avô.
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0: Domingão rolando na Educativa e agora nós vamos ouvir um dos maiores sucessos dessa cantora que a gente ama demais e foi lançado em 1994. Hora de ouvirmos Zélia Duncan com Não Vá Ainda.

0: O Sol, o Jota Quest, passando aqui na Manhã da Educativa, sua rádio, seu estilo. 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
2: Olá, eu sou Vanessa Brolo e trago para você mais uma história de empreendedorismo do blog Partiu Plano B. Muitas histórias de empreendedorismo começam dentro de casa, entre receitas de família, elogios sinceros e a vontade de construir uma vida com mais autonomia. Foi exatamente assim que nasceu o Calda em Massa, negócio criado pela empreendedora Juliana Vaz. Quem chega na casa dela logo percebe que dali saem coisas especiais. O aroma de empadão recém-assado se mistura ao cheiro irresistível do pudim com calda de caramelo. É na cozinha que ela transforma ingredientes em renda. A ideia surgiu quando em festas de família e encontros entre amigos, os empadões e pudins sempre faziam sucesso. Os elogios se repetiam tanto que vieram acompanhados de uma pergunta recorrente: por que você não vende? O incentivo ficou na cabeça de Juliana e acabou encontrando o momento certo para florescer quando ela decidiu encerrar um ciclo profissional. Depois de 9 anos trabalhando com carteira assinada, começou a buscar uma rotina que lhe oferecesse mais liberdade e autonomia. Antes de encontrar o caminho na gastronomia, Juliana experimentou diferentes negócios. Vendeu roupas, produziu necessaires artesanais, fez bolachas para datas comemorativas e acumulou aprendizados importantes sobre vendas, divulgação, atendimento e organização. Ela diz que cada tentativa ajudou a construir a empreendedora que ela é hoje. Atualmente, seus produtos são vendidos principalmente pelas redes sociais, grupos de WhatsApp e aplicativos de entrega. Ainda assim, uma das ferramentas mais poderosas continua sendo a mais antiga de todas, a indicação. O famoso boca a boca levou seus empadões e pudins a novos clientes, muitos deles conquistados na academia onde ela costuma treinar. Como acontece com muitos empreendedores que trabalham em casa, os desafios não terminam quando o expediente acaba. Produção, compras, divulgação, organização financeira, atendimento ao cliente e tarefas domésticas convivem no mesmo espaço e disputam o mesmo relógio. Por isso, disciplina se tornou uma das habilidades mais importantes do seu dia a dia. E para quem sonha em empreender, a Juliana deixa algumas lições que aprendeu na prática. Primeiro, não espere o momento perfeito para começar. Muitas vezes é dando o primeiro passo que o caminho aparece. Tenha disciplina e organização. Quando você trabalha por conta própria, é preciso aprender a administrar o próprio tempo. Valorize seus clientes e cuide bem dos relacionamentos. Muitas oportunidades surgem por indicação. E, acima de tudo, trabalhe com dedicação e amor pelo que faz. É isso que ajuda a enfrentar os dias difíceis e continuar seguindo em frente. Para mais dicas e muita inspiração, entra no blog partiuplanob.com.br. Até a próxima! 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
1: A música não para por aqui e a gente vai escutar ela, que sim, fez parte dos Novos Baianos e seguiu com sua carreira solo, sempre trazendo músicas incríveis para nós. Essa aqui é de 1985 e nós vamos ouvir ela, Baby do Brasil, com Sem Pecado e Sem Juízo.

0: Emílio Santiago, Verdade Chinesa, fechando em grande estilo minha participação nesse domingão aqui em 97.1. Vou te deixar em boa companhia, hein? Vem aí Samba de Bamba, mas eu, Ellen Andrade, vou esperar por você amanhã logo cedinho. Às 8 da manhã nós temos um encontro marcado, hein? Até lá!
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5: Bom dia! Na hora em que os ponteiros se encontram, a gente se encontra aqui no programa Samba de Bamba, que está comemorando o seu jubileu de pérola. É isso mesmo, são 30 anos ininterruptos, sempre aqui na Paraná Educativa, sempre ao seu lado. E hoje eu já vou adiantar de primeira quem vai ser meu convidado daqui a pouco no quadro O Bamba Escolhe. É o músico, compositor e sambista mineiro Gustavo Monteiro. Gustavão faz parte de uma nova geração do samba que vai se apresentar no projeto Samba de Bamba no próximo dia 23 de junho. Os ingressos para o show dele começaram a ser vendidos ontem. E você sabe, tem que correr, porque esses ingressos acabam se esgotando meio que rapidamente, né? Dá para comprar presencialmente na bilheteria ou então, né, pelo site Bilheteria Digital. É só buscar lá Gustavo Monteiro, projeto Samba de Bamba. A gente já vai falar mais do Gustavo Monteiro, né, na hora do quadro Bamba Escolhe, na segunda parte do programa. Nessa primeira parte, já que o Gustavo é de Minas, a gente vai começar fazendo, né, uma lembrança dos sambistas mineiros que passaram pelo projeto Samba de Bamba. Foram vários, né? E a gente vai relembrar alguns deles agora nessa primeira parte do programa. Nós vamos começar exatamente com a Aline Calixto, uma cantora maravilhosa de Belo Horizonte, que fez um show fabuloso. E a gente vai ouvir, né, com a Aline Calixto, um samba da Dona Ivone Lara, Não Chora Neném. Depois a gente vai ouvir um outro sambista mineiro que teve também no projeto, que eu gosto muito, que é o Alexandre Rezende. Alexandre Rezende, além de ser um ótimo intérprete, compositor, músico, ele também é fotógrafo, ele fotografa quase todos os sambistas mineiros, inclusive o Gustavo Monteiro, que vai se apresentar. As fotos que a gente está trabalhando são do Alexandre Rezende. Mas a gente vai ouvir o Alexandre Rezende, não como fotógrafo, claro, mas como sambista aqui nesse início de programa. A gente vai ouvir Acende o Pavio, samba do próprio Alexandre Rezende. A gente vai ouvir logo depois da Aline Calixto. A gente segue para um grupo que eu adoro de paixão, que é o Zé da Guiomar, meu amigo Totó Viladeiro e tantos outros né, que fazem parte do grupo Zé da Guiomar. E a gente vai ouvir do Zé da Guiomar o samba Carta na Manga, do Sérgio Atchim. Aliás, o Zé da Guiomar que deu a dica, né, do Gustavo Monteiro, né, como atração. Aí depois comecei a acompanhar o Gustavo e vi que ele realmente é um bamba dessa nova geração. A gente então vai ouvir Carta na Manga com Zé da Guiomar. A gente vai encerrar com essa que está tocando aí ao fundo, também de uma outra sambista de Belo Horizonte que teve aqui no ano passado, que é a Gisele Couto, com um trabalho ótimo, uma interpretação maravilhosa. E a gente vai ouvir a Gisele Couto interpretando Pede para Sair, do Moisés Marques e do João Calado. Moisés Marques também participou do projeto Samba de Bamba. É isso aí, chega de papo, vamos começar esse Samba de Bamba com um gostinho de pão de queijo, né? Só com sambas mineiros. E a gente vai ouvir então agora a Aline Calisto e Não Chora Neném, de Dona Ivone Lara.

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1: Que maravilha! Então foi Gisele Couto cantando Pede para Sair. Nós começamos o programa só com sambistas mineiros, né? A gente ouviu Aline Calisto com Não Chora Neném, Acende o Pavio com nosso querido Alexandre Rezende, o grupo Zé da Guiomar interpretando Carta na Manga, e essa última, eu já falei, mas vou repetir, Gisele Couto com Pede para Sair. Só sambistas mineiros e só sambistas que participaram do projeto Samba de Bamba na Caixa Cultural. Isso porque, logo depois do intervalo, quem vai participar é um outro sambista mineiro, Gustavo Monteiro, que é a nossa próxima atração do projeto Samba de Bamba e que vai participar hoje do quadro O Bamba Escolhe.
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0: Olá, eu sou o Diego Tirri e agora começa mais um Minuto de Educação, o boletim diário sobre a educação pública no Paraná. Símbolo da cultura e da gastronomia paranaense, o pinhão ganha espaço nos cardápios da alimentação escolar da rede estadual entre junho e agosto. A iniciativa fortalece a agricultura familiar e amplia a oferta da semente típica da araucária aos estudantes durante a temporada de colheita e comercialização do pinhão no estado que lidera a produção nacional da iguaria. Nos últimos 7 anos, a distribuição de pinhão proveniente da agricultura familiar para alimentação escolar da rede estadual movimentou R$ 311 mil e garantiu mais de 36 toneladas do produto, beneficiando 470 escolas de 86 municípios. E este foi o Minuto da Educação de hoje. Você também pode nos acompanhar nas redes sociais. O endereço é educação.pr.
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3: Estamos de volta com Samba de Bamba, comemorando seu jubileu de pérola. São 30 anos ininterruptos aqui na Paraná Educativa, sempre ao seu lado. E nesses 30 anos nasceu o projeto Samba de Bamba, né? Um projeto que apresenta nomes da nova geração do samba na Caixa Cultural Curitiba. E a próxima atração do projeto é um sambista de Minas Gerais, o Gustavo Monteiro. O Gustavo Monteiro tem um trabalho muito bacana, muito consistente, e ele vai ser a nossa próxima atração no dia 23 de junho, isso, véspera de São João. Véspera do jogo da seleção brasileira, né, do terceiro jogo da seleção. Então, o Gustavo Monteiro, ele vai participar agora do quadro O Bamba Escolhe. Eu não vou falar muito dele, porque eu pedi para ele se apresentar, contar um pouquinho da trajetória dele e fazer uma escolha de sambas ao critério que ele escolher. Gustavo Monteiro, seja muito bem-vindo ao programa Samba de Bamba, e agora você já sabe, o programa fica por sua conta.
4: Bom dia, Rodrigo. Bom dia, ouvintes da Paraná Educativa. Cara, primeiramente, muito obrigado, viu, pelo convite para participar aqui do quadro Bamba Escolhe, do Samba de Bamba. É um baita privilégio para mim, um grande desafio também, viu? Mas vamos lá, vamos lá. Me deixa antes, então, eu apresentar um pouquinho melhor aqui para os ouvintes da rádio. Eu sou Gustavo Monteiro, sou natural de Monticião, uma pequena cidade no sul de Minas Gerais, e desde 2000 eu moro em Belo Horizonte. Aqui em BH, e a partir aqui de BH, eu construí uma trajetória já de mais de 20 anos de atuação na cena do samba e do choro de Minas e no Brasil. Já pude acompanhar com o meu violão de sete cordas muita gente boa, como Dona Ivone Lara, veja só, e seu parceiro Delcio Carvalho, Wilson Moreira e seu parceiro Ney Lopes, Wilson das Neves e muitos outros, graças a Deus. Mais recentemente, comecei a me dedicar mais ao meu lado compositor e de intérprete das minhas obras, e pude gravar e lançar 3 trabalhos autorais. O álbum Gênesis, de 2021, o EP Parcerias, de 2024, e o mais recente álbum Retribuição, lançado ano passado. Estão todos disponíveis aí nas plataformas de streaming de áudio da preferência. Posso dizer, então, que eu sou um compositor de uma geração mais recente, e talvez por isso, com uma boa dose de corporativismo, eu tenho optado por dar destaque hoje, no Bamba Escolhe, a obras de outros compositores, digamos, da nova geração, que eu admiro bastante e que merecem maior destaque na minha visão. Nada melhor que o samba de bamba para isso. Peço licença, então, pessoal, para começar o quadro de hoje com duas grandes compositoras cariocas. Eu falo aqui de Marina Íris e Manu da Cuíca, duas cracaças que vêm se destacando já há algum tempo na cena do samba lá do Rio de Janeiro. A Marina já tem vários discos gravados, é uma grande defensora das mulheres, em especial das mulheres pretas, e essa pauta está muito presente na letra de suas músicas. E a Manu também tem uma caneta fortíssima. Ela, por exemplo, é uma das compositoras de um dos últimos sambas enredo que, de fato, sobreviveram ao desfile da Sapucaí, que é o Samba da Mangueira de 2019, que o pessoal costuma chamar de Samba da Marielle. O samba que vamos apresentar aqui, então, se chama Virada e foi lançado em 2023 pela Marina Iris. A gravação tem a participação de nada mais nada menos que o grande Péricles, o Pericão. É um luxo, pessoal. Bora ouvir? Virada, de Marina Iris e Manu da Cuica.

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1: Seguimos então com o Bamba Escolha de hoje. Eu sou Gustavo Monteiro, músico e compositor das Minas Gerais. E como eu disse antes, eu resolvi trazer para o quadro de hoje obras de compositores de sambas de gerações mais recentes que honram a tradição de grandes mestres e, eu acredito, merecem um maior reconhecimento. Começamos no primeiro bloco com Marina Aires e Manu da Cuíca e agora eu gostaria de destacar a parceria formada por Renato Martins e Roberto Didio. Para mim, o Didio é o melhor letrista de samba que veio depois de Chico, Aldir, Paulo César Pinheiro, Ney Lopes e outros grandes mestres da caneta. Ele é um verdadeiro poeta que traz consigo, de forma bem evidente, na minha visão, todas essas grandes influências citadas acima. Faz jus a que o chamem de um bom sucessor. A dupla dele com o Renato é espetacular e recentemente o Renato gravou um ótimo disco com os sambas dos dois, chamado Simples. É a música que abre esse disco e lhe dá o nome que vamos escutar agora então. Apreciem!

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1: Eu sou o músico e compositor mineiro Gustavo Monteiro e, continuando com o quadro Bamba Escolhe de hoje, vou falar agora de João Camareiro. João é um baita violonista, pro meu gosto, é o melhor do país hoje e, além de tudo, é um ótimo arranjador, produtor e compositor. Até recentemente, o João fazia parte da banda da Maria Bethânia e já andou colaborando muito com vários artistas renomados da música brasileira. Eu tive o privilégio de ter o João como arranjador e músico nos meus discos e falo por convicção, de camarote, ele é um cracaço. No samba tem parcerias lindíssimas com Paulo César Pinheiro, Moacir Luz e com o Roberto Didio, de quem falamos agora há pouco. Eu selecionei aqui um samba-canção chamado Sétimo Drink, do João e do mestre Paulo César Pinheiro, que dispensa apresentações, né? Esse samba foi gravado pelo meu parceiro Arthur Pádua no álbum Campo Aberto, de 2017. Arthur que voltará aqui no programa mais à frente. Ouçamos, pois, Sétimo Drink, de João Camareiro e Paulo César Pinheiro.

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1: Eu, Gustavo Monteiro, músico e compositor, falando direto aqui de BH, volto no Bamba Escola para destacar outro grande artista das gerações mais recentes, o violonista, compositor e cantor Miguel Rabelo. Miguel é filho do grande pianista, maestro e compositor Cristóvão Bastos e da cantora Amélia Rabelo, e honra com todas as notas essa grande herança que ele recebeu. Miguel possui melodias bastante originais, rebuscadas e belíssimas. Eu vejo bastante de Ginga e de Dori Caymmi nele. Já tem ótimos trabalhos autorais lançados, disponíveis nas plataformas de streaming. Dele eu pincelei o samba Lição de Vida, do álbum Meia Volta de 2017, que ele gravou com a cantora Luísa Lacerda. Uma verdadeira lição de samba e de composição, que também possui o selo de qualidade de Paulo César Pinheiro.

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1: Estamos no quadro Bamba Escolhe do programa Samba de Bamba da Rádio Paraná Educativa. Quem permanece vos falando é o músico e compositor de Minas Gerais, Gustavo Monteiro. Fechamos o bloco anterior com o nome de Paulo César Pinheiro e o poeta retorna agora, meio que indiretamente, por meio do seu filho, o violonista e compositor Julião Pinheiro. Julião é filho também de Luciana Rabelo, um dos maiores nomes da história do cavaquinho do país. A nobreza, portanto, continua correndo por aqui. O Julião lançou um ótimo disco em 2015 que se chama Pulsação. E desse álbum eu busquei o belo samba que o inaugura, que se chama O Morro e o Samba, uma parceria do Julião com o pai. Mais um novo compositor, portanto, com o mesmo sangue nas veias, como diria Cartola, o baluarte maior da verde rosa de Julião Pinheiro.

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1: Novamente vai o bom dia aqui de Gustavo Monteiro, músico e compositor de Minas Gerais. Eu sou o convidado de hoje do quadro Bamba Escolhe do programa Samba de Bamba. Muito obrigado novamente, viu, Rodrigo, pelo convite, é uma honra. E por falar em Minas Gerais, eu acho que chegou a hora de começar a falar de novos compositores que também vem brilhando por aqui e já tem suas obras rodando aí pelo Brasil. Eu apresento aos ouvintes da Paraná Educativa os compositores Dé Lucas e Ederson Melão, crias aqui do aglomerado da Serra, a maior comunidade de Belo Horizonte. O Dé tem samba gravado pelo Diogo Nogueira, por Fabiana Cosa, o Melão pelo grupo Menos é Mais e pelo Péricles. Eles são os donos de um samba que é sucesso em qualquer roda aqui em Belo Horizonte. Ele se chama Clássico Balé. A música já tem várias gravações e eu peguei aqui a mais recente, que está no álbum de um grande cantor e músico, também de BH, chamado Fernando Bento. O disco é de 2023 e tem o nome Oloan. Fiquem então com o Clássico Balé de Dé Lucas e Ederson Melão, na voz de Fernando Bento.

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1: Continuamos em Minas. Eu, Gustavo Monteiro, compositor e músico aqui das Alterosas, vou falar agora daquele que talvez seja o caçula de todos os já citados no Bamba Escola de hoje. É o meu parceiro Arthur Padoa. Arthur é um cantor que esbanja classe e refino, é excelente violonista também. Nós aqui fazemos uma dupla de 7, 6 cordas em grupos de samba e de choro. E tenho muito orgulho de dizer que foi uma das pessoas que mais o incentivou a que pegasse o caminho da composição. Ele tomou essa estrada e acabamos ganhando uma jovem caneta de respeito. Vou trazer aqui um samba nosso muito elogiado aqui em Belo Horizonte, que foi gravado no meu EP Parcerias de 2024. A música se chama Feito para Esquecer. Espero que apreciem.

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1: Viemos para Minas e em Minas eu peço licença para finalizar o quadro Bamba Escolhe de hoje. Mais uma vez agradecendo ao grande Rodrigo Brown pelo convite e aos ouvintes da Paraná Educativa pela atenção. Mas saio de BH, onde eu vivo hoje, para voltar à minha querida Monticião, onde eu nasci e de onde eu vim. O samba que vamos escutar agora tem como pano de fundo um episódio lá ocorrido no início do século passado. Contam lá que um determinado bispo não gostou da imagem da padroeira da cidade, Nossa Senhora da Conceição da Medalha Milagrosa, que teria traços excessivamente femininos. O bispo então mandou retirá-la do altar da matriz e ela acabou sendo guardada na zona rural próxima. E o que ocorreu desde então é que uma terrível seca se abateu sobre a cidade. Chovia normalmente na vizinhança, mas não em Monticião. O tempo foi passando, a seca foi continuando e a população local começou a relacionar a estiagem com a retirada da santa. Daí então fez-se uma enorme pressão sobre o bispo até que ele aquiesceu em que a imagem retornasse ao altar da igreja principal. Preparou-se assim um grande evento, uma grande procissão. E o que se relata é que, quando a procissão começou a dar os primeiros passos, uma chuva torrencial caiu sobre os fiéis e sobre a cidade. Chamam lá de o milagre da chuva. Tudo isso inspirou o samba Invernou na Roça, que compus com meu parceiro Aranha, tricampeão na Imperatriz Leopoldinense, e que está no meu último trabalho lançado ano passado, chamado Retribuição. Mais uma vez, pedindo licença aos ouvintes, fecho esse último bloco com minha voz, meu violão, meu arranjo e minha música, que eu espero de coração que vocês todos gostem bastante.

0: Então é isso, pessoal. Eu, Gustavo Monteiro, vou ficando por aqui. Mais uma vez, deixando meu muito obrigado ao Rodrigo pelo convite e agradecendo também aos ouvintes por terem acompanhado essa seleção que eu fiz com muito carinho, procurando valorizar a nova cena autoral do samba brasileiro. Espero falar com vocês novamente no futuro. Samba bom, seja antigo, seja novo, seja inédito, nunca faltará. Não posso esquecer de avisar que eu, Gustavo Monteiro, estarei em Curitiba, vindo de BH, Minas Gerais, para me apresentar no Teatro da Caixa Cultural, no dia 23 de junho, às 20 horas, dentro do projeto Samba de Bamba, ao lado de grandes músicos e tendo no repertório um diálogo entre minhas obras e sambas de grandes compositores que são minhas referências, como Chico Buarque, João Nogueira, Ney Lopes, dentre outros. Fica aqui meu convite, os ingressos já estão à venda, conto com a presença de todos. Então, vida longa ao samba, vida longa ao samba de bamba. Muito obrigado.
1: Que maravilha! Muito obrigado pela sua participação, Gustavo Monteiro. Nossa, só sambas da nova geração. Uma turma da pesada. Muita gente já teve aqui no Samba de Bamba, inclusive. Adorei a sua escolha e tenho certeza que o seu show vai ser incrível, né, Gustavo Monteiro? Só reforçando, ele é a próxima atração do projeto Samba de Bamba. Se apresenta sem ser. Na próxima terça, na outra, no dia 23 de junho, os ingressos começaram a ser vendidos ontem. Você pode comprar presencialmente na bilheteria da Caixa ou, se preferir, no site Bilheteria Digital. É só botar lá o nome Gustavo Monteiro ou Projeto Samba de Bamba que você consegue acessar. Ou então, se preferir, vai lá na Caixa Cultural, né, para garantir os seus ingressos nesse show que eu tenho certeza vai ser muito bacana. Dia 23 de junho, Gustavo Monteiro na Caixa Cultural. E a gente vai ficando por aqui, lembrando sempre que o programa Samba de Bamba tem produção e apresentação desse locutor que vos fala, Rodrigo Brown, edição e montagem do meu amigo, do meu camarada Joacir Santos. A todos um domingo espetacular, né? Uma semana com muita Copa do Mundo. E a gente se encontra no próximo domingo, na hora em que os ponteiros se encontram aqui mesmo. No programa Samba de Bamba.
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7: E que bom, estamos juntos outra vez. Desejo uma super tarde de domingo para você que está chegando agora aqui na Educativa. Seja muitíssimo bem-vindo. E também para você que sempre, sempre, sempre acompanha e curte a Educativa 97.1 FM, a rádio que só toca música boa o dia inteiro, o tempo todo, além de trazer muita informação, cultura e arte. Eu sou o Tobias de Santana, participando com você do tão esperado Clássicos da Educativa. E no Clássicos, você sabe, vale a pena ouvir de novo e vamos ouvir esse grande cantor fundador dos Secos e Molhados e que construiu uma linda carreira realizando grandes feitos dentro e fora da profissão, como, por exemplo, quando ganhou em 2008 o título de Defensor da Mata por preservar 53 hectares de Mata Atlântica, para alegria de muitos, principalmente dos micos-leões dourados. Vamos ouvir Ney Matogrosso com o clássico Balada do Louco, um sucesso dos Mutantes, criação da Rita Lee e do Arnaldo Batista.

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0: 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No início do bloco, Ney Matogrosso trouxe a Balada do Louco e encerramos com essa rica criação Embarcação com Francis Raime, direto de 1982, música do Francis em parceria com Chico Buarque.
1: Olá, eu sou o Diego Tirri e agora começa mais um Minuto de Educação, o boletim diário sobre a educação pública no Paraná. O Colégio Estadual do Campo Dr. Caetano Munhoz da Rocha, em Quitandinha, na região metropolitana de Curitiba, passou por obras de reforma e ampliação entre o final de 2025 e o primeiro semestre de 2026. Os investimentos do governo do estado somaram quase R$3,5 milhões em recursos do Fundepar. As obras incluíram a construção de um novo refeitório, a reforma da quadra poliesportiva, além da criação de um laboratório de química, física e biologia. Também foram feitas adequações nas redes elétrica e hidráulica da escola, além de pintura geral e instalações de passarelas cobertas entre os blocos. E este foi o Minuto de Educação de hoje. Você também pode nos acompanhar nas redes sociais. O endereço é educação.pr.
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0: 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Clássicos trará essa incrível artista Marina Lima interpretando Nada por Mim, direto de 1985.

0: Esta música é a melodia do povo. 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
1: 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Clássicos trouxe esse marco Chove Chuva com o grande Jorge Benjor, gravação de 1963.
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1: 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Clássicos agora mergulha no ano de 1970 para trazer um grande sucesso com essa banda revolucionária e camaleônica, Os Mutantes, com o sucesso Ando Meio Desligado.

0: O melhor da história da música brasileira você ouve aqui no Clássicos da Educativa. Sempre bom matar saudade dessa linda canção e interpretação daquela que se tornaria a madrinha do samba, incentivadora da carreira de grandes nomes como Zeca Pagodinho e que jogou luz na obra do relativamente desconhecido Cartola, uma rainha. Bete Carvalho com os Golden Boys interpretando Andança, de autoria de Edmundo Souto, Danilo Caymmi e Paulinho Tapajós. Música que participou do Festival da Canção de 1968. Não venceu, mas ganhou o coração do público.
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0: Clássicos da Educativa, um mergulho na nossa história sempre tão bem cantada. Hora de ouvir esse super artista, orgulho para a nossa MPB e para a música mundial. Estamos falando dele, Djavan. Super compositor, cantor e fazer sucesso foi a sua sina. Carreira de ouro, quase do tipo pai e mãe, ouro de mina. Vamos ouvir Djavan interpretando Sina.

0: clássicos da Educativa vale a pena ouvir de novo. Você que está curtindo clássicos da Educativa, viajando no tempo com as canções que embalaram tantos brasileiros, curtiu o Rei Roberto Carlos e o clássico Como 2 e 2. E assim, encerramos o Clássicos da Educativa de hoje. Eu sou o Tobias de Santana, foi um imenso prazer ficar com você até agora, mas tem muita música bacana chegando, então continue conosco ouvindo música boa na Educativa FM. Clássicos da Educativa estará de volta no próximo sábado, 1h da tarde, com uma super seleção de clássicos para você. Um fraterno abraço e até lá!
1: Trilha de Copa. Em 2018, o maior espetáculo do futebol cruzava fronteiras e desembarcava na imensidão da Rússia. Aquela Copa foi a da tecnologia, que apresentou o VAR ao mundo. E para dar ritmo a esse Mundial na Europa Oriental, a FIFA convocou uma mistura interessante. O astro do cinema Will Smith, a voz do reggaeton Nick Jam e a cantora Ira Streff. Com a produção do DJ Diplo, eles lançaram Live It Up, música que misturava batida caribenha ao pop eletrônico europeu. Enquanto o hino oficial pedia para o mundo viver a vida intensamente, dentro das quatro linhas, o Brasil de Tite e Neymar tentava juntar os cacos de 2014. Fizemos uma campanha sólida, vá lá, mas esbarramos no dia mais inspirado da famosa melhor geração belga, nas quartas de final. O Mundial de 2018 consagrou a genialidade do croata Luka Modric e revelou o jovem e fenômeno francês Kylian Mbappé, que liderou os franceses rumo ao bicampeonato mundial em Moscou. Live It Up celebrou a intensidade do futebol moderno, onde cada segundo e cada decisão em campo contam. Uma trilha vibrante que marcou as arenas russas e o início de uma nova era mais tecnológica no esporte mais amado do planeta. Bora ouvir Nick Jam, Will Smith e Ira Streff. Live It Up!

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2: Olá, eu sou o Diego Tirri e agora começa mais um Minuto de Educação, o boletim diário sobre a educação pública no Paraná. A primeira convocação dos alunos selecionados para o Ganhando o Mundo 2027 foi realizada pela Secretaria da Educação, com a divulgação dos nomes de quase 500 estudantes da rede estadual. Consta na lista o primeiro colocado de cada um dos municípios paranaenses, além dos 100 primeiros classificados inscritos no programa Bolsa Família. Uma segunda chamada vai ser realizada posteriormente, conforme o número proporcional de vagas disponíveis por município. Nesta oitava edição da iniciativa, são ofertadas 100 vagas para intercâmbio na Austrália, outras 100 para a Irlanda, 150 para a Nova Zelândia, 150 para o Reino Unido, além de 500 vagas para o Canadá. E este foi o Minuto da Educação de hoje. Você também pode nos acompanhar nas redes sociais. O endereço é educação.pr.
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4: Olá, boa tarde, um ótimo domingo para você. Hoje, 14 de junho de 2026, eu sou Regininha e te faço companhia por aqui, abrindo essa sequência, uma hora sem intervalos, com Paulo Miklos. Quero voltar para a Bahia. Aumenta o som.

0: Educativa, sua rádio, seu estilo, encerrando essa sequência, Paul McCartney e Ringo Starr, Home to Us. Daqui a pouco tem mais.
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0: Educativa, sua rádio, seu momento. Regininha por aqui, te fazendo companhia nesse domingão. E agora tem Lulu Santos, De Repente Califórnia. Aumenta o som.

0: Educativa, sua rádio, seu estilo, e você ouviu Júlia Mestre, Sou Fera. Daqui a pouco, muito mais músicas pro seu rádio.
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2: 40 anos depois de seu lançamento, um dos filmes mais influentes dos anos 1980 está de volta aos cinemas. Em versão restaurada, Veludo Azul, de David Lynch, retorna às telas como uma oportunidade rara de reencontrar uma obra que continua tão inquietante quanto em 1986. A história começa de maneira simples. Jeffrey Beaumont, um jovem universitário vivido por Kyle MacLachlan, encontra uma orelha humana abandonada em um terreno baldio. A descoberta o leva a investigar um mistério que se esconde sob a superfície tranquila de uma pequena cidade norte-americana. A partir dali, David Lynch conduz o espectador por um universo de desejo, violência e obsessão. No centro da narrativa estão Dorothy Valance, uma cantora de boate vivida por Isabella Rossellini. Ela está envolta em sofrimento e mistério. Outro personagem importante é Frank Booth, um criminoso imprevisível que se tornou um dos personagens mais perturbadores da história do cinema. Quem o vive é o ator Dennis Hopper. Mas o que faz de Veludo Azul um clássico não é apenas sua trama policial. O filme revela a visão muito particular de David Lynch sobre a sociedade norte-americana, um lugar onde a aparência de normalidade convive com impulsos sombrios, fantasias e traumas que permanecem escondidos. Muitos dos temas que o diretor desenvolveria mais tarde em Twin Peaks já estão presentes aqui. A sensação de estranhamento, os sonhos que invadem a realidade e a ideia de que existe sempre algo inexplicável por trás daquilo que parece comum. Visto hoje, Veludo Azul mantém intacta sua força visual. A fotografia elegante, a trilha sonora melancólica e as atuações marcantes continuam produzindo fascínio e desconforto. A restauração permite redescobrir um filme fundamental para compreender a obra de David Lynch e a história do cinema contemporâneo.
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0: Educativa, a sua rádio, seu momento. Regininha por aqui e vamos de Seu Jorge, Mina do Condomínio. Aumenta o volume, boa tarde.

0: Educativa, sua rádio, seu momento e o som de Fala Mansa com Fagner e também Elba Ramalho. Não existe amor maior que o seu. Não sai daí, já já tem mais.
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0: Estamos de volta na sua rádio, seu momento, Educativa FM, Regininha por aqui. E agora tem Gabriel Satter com Ivan Lins, Me Ajuda.

0: Educativa, sua rádio, seu momento. Você acabou de ouvir Susan Veiga, Luca. Daqui a pouco, mais músicas para você.
1: 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Trilha de Copa. Em 2018, o maior espetáculo do futebol cruzava fronteiras e desembarcava na imensidão da Rússia. Aquela Copa foi a da tecnologia, que apresentou o VAR ao mundo. E para dar ritmo a esse Mundial na Europa Oriental, a FIFA convocou uma mistura interessante. O astro do cinema Will Smith, a voz do reggaeton Nicky Jam e a cantora Ira Streff. Com a produção do DJ Diplo, eles lançaram Live It Up, música que misturava a batida caribenha ao pop eletrônico europeu. Enquanto o hino oficial pedia para o mundo viver a vida intensamente, dentro das quatro linhas, o Brasil de Tite e Neymar tentava juntar os cacos de 2014. Fizemos uma campanha sólida, vá lá, mas esbarramos no dia mais inspirado da famosa melhor geração belga, nas quartas de final. O Mundial de 2018 consagrou a genialidade do croata Luka Modric e revelou o jovem e fenômeno francês Kylian Mbappé, que liderou os franceses rumo ao bicampeonato mundial em Moscou. Live It Up celebrou a intensidade do futebol moderno, onde cada segundo e cada decisão em campo contam. Uma trilha vibrante que marcou as arenas russas e o início de uma nova era mais tecnológica no esporte mais amado do planeta. Bora ouvir Nicky Jam, Will Smith e Ira Streff. Live It Up!

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2: Olá, eu sou o Diego Tirri e agora começa mais um Minuto de Educação. O boletim diário sobre a educação pública no Paraná. Símbolo da cultura e da gastronomia paranaense, o pinhão ganha espaço nos cardápios da alimentação escolar da rede estadual entre junho e agosto. A iniciativa fortalece a agricultura familiar e amplia a oferta da semente típica da araucária aos estudantes durante a temporada de colheita e comercialização do pinhão no estado que lidera a produção nacional da iguaria. Nos últimos 7 anos, a distribuição de pinhão proveniente da agricultura familiar para alimentação escolar da rede estadual movimentou R$ 311 mil e garantiu mais de 36 toneladas do produto, beneficiando 470 escolas de 86 municípios. E este foi o Minuto da Educação de hoje. Você também pode nos acompanhar nas redes sociais. O endereço é educação.pr.
3: Ativa sua rádio, seu momento e vamos de Skank, tão seu. Boa tarde.

0: Educativa, sua rádio, seu estilo. Você ouviu Simone, o Amanhã. Falando em amanhã, amanhã estou de volta às 16h, ao vivo, para te fazer companhia. Um bom restinho de final de semana. Tchau, meus queridos.
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5: Localizada na zona da Mata Mineira, existia o município de Palmira, de onde veio parte do futuro. Afinal, lá nasceu Santos Dumont, que virou o nome daquela cidade e do aeroporto do Rio de Janeiro. Por tanto amor, por tanta emoção. Muito justo, pois, enquanto muitos eram catapultados para os ares, Santos Dumont utilizou uma máquina com propulsão própria, conseguindo levantar voo, manter-se no ar, manobrar e pousar. Tudo na frente de testemunhas e jornalistas. A máquina, o 14 Bis, que virou o nome da banda mineira Nossa Boa Lembrança de hoje. Grupo formado por Flávio e Cláudio Venturini, Eli Rodrigues, Vermelho e Sérgio Magrão, o único carioca da banda mineira. Vamos decolar com o 14 Bis, apreciando Todo Azul do Mar e outras canções logo em seguida.

0: Você ouviu uma velha canção rock and roll com 14 bis, que também interpretaram Carrossel, Pedra Menina e Todo Azul do Mar.
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0: Os cinco jovens escreveram secretamente várias sugestões de nomes para batizar a banda. Muitos nomes interessantes, mas 14 Bis foi o único que apareceu em todas as listas. E existia uma razão. Todos desejavam decolar, voar impulsionados pelo sonho e por notas musicais, que também fizeram levitar as mentes dos fãs. A nossa linda juventude surgiu em 1979, 73 anos após o pai da aviação colocar pela primeira vez o 14 Bis na parada de sucessos. Vamos agora curtir Nova Manhã com 14 Bis.

0: Nesse bloco você curtiu Nova Manhã, A Qualquer Tempo, Nos Bailes da Vida e Linda Juventude, todas com 14 bis.
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0: Numa banda de músicos talentosos, Flávio Venturini foi um anjo na sua criação. Mas tem aí também o sopro divino do deus Milton Nascimento. Foi o Bituca que indicou Flávio Venturini para tocar teclados num disco do Sai Guarabira. Zé Rodrigues havia saído. Nas gravações, ele encontra companheiros da banda O Terço, como Sérgio Magrão, uma baita banda que passou a integrar. E, simultaneamente, se aproximou ainda mais da sua turma do Clube da Esquina. No álbum Clube da Esquina número 2, de 1978, Flávio participou com o Nascente, dele e do Murilo Antunes, e teve a chance de gravar um disco solo, mas preferiu realizar outro sonho, que era o de gravar com uma banda sua. E aí a 14 Bis decola, apadrinhada por Milton Nascimento. O primeiro álbum, intitulado 14 Bis, trouxe os clássicos Natural e Canção da América. Em 1980, com o álbum 14 Bis 2, vieram os sucessos Bola de Meia, Bola de Gude, Planeta Sonho, Nova Manhã, Caçador de Mim, do Sérgio Magrão e Luiz Carlos Sá, aquele mesmo do Sai Guarabira. Mas muitos pensam ser do Bituca. E assim, a banda consolida sua posição de destaque como primeira banda de rock mineira de sucesso. Vamos relembrar 14 Bis com Espanhola.

0: Essa foi a belíssima interpretação do 14 Bis para Caçador de Mim. Antes, você ouviu, mais uma vez, Nave de Prata e Espanhola.
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0: Estamos de volta com o arquivo MPB Especial, que hoje presta homenagens aos aviadores do 14 Bis. Flávio Venturini fez carreira solo, saiu, mas voltou para o 14 Bis nos diversos projetos especiais, grupo do qual nunca se afastou. Uma família que, na verdade, supera os seus 5 integrantes, se considerados irmãos como Sá, Guarabira e outros. Com muitas horas de voo, mais de 4 décadas no ar, o 14 Bis, nesse tempo todo, escreveu muitas histórias, tantas que não cabem num perfil. Mas essas histórias, de alguma forma, são contadas nas músicas que ouviremos a seguir.

Nesse bloco você curtiu Canção da América, Planeta Sonho, Natural, Bola de Meia, Bola de Gude, todas com 14 bis. Vale destacar que a banda 14 bis foi considerada patrimônio imaterial de Belo Horizonte. Verdade que supera aquele Belo Horizonte e atravessa inúmeras fronteiras. A 14 bis lançou também a canção Mais Uma Vez, em 1987, com participação do Renato Russo, que incluiu letra na parceria com Flávio Venturini, que havia feito a música. O grupo entregou apresentações primorosas, feitas por um time onde todos se destacam, além de discos inesquecíveis como Espelhos das Águas, Além Paraíso e A Idade da Luz. Minas não tem mar, mas fazer coisas boas, úteis, ocupando a história, é a praia dessa turma que, além de tudo, sabe voar e podem ostentar com orgulho a marca 14 bis. Vamos ficando por aqui, eu sou Tobias de Santana, obrigado por prestigiar algumas canções e histórias da banda 14 bis. Fraterno abraço e até a próxima! Sabe...

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6: Uma excelente noite de domingo para você ligado em 97.1. A partir de agora sou eu, Manzano, te fazendo companhia, trazendo muita música boa para você curtir a sua noite de domingo. Chegando o Tunai. Frisson.

0: Na educativa, o sucesso do rei Roberto Carlos, And I Love Her, na programação dos 97.1. Daqui a pouco trago mais sucessos para você.
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2: Olá, eu sou Vanessa Brolo e trago para você mais uma história de empreendedorismo do blog Partiu Plano B. Muitas histórias de empreendedorismo começam dentro de casa, entre receitas de família, elogios sinceros e a vontade de construir uma vida com mais autonomia. Foi exatamente assim que nasceu o Calda em Massa, negócio criado pela empreendedora Juliana Vaz. Quem chega na casa dela logo percebe que dali saem coisas especiais. O aroma de empadão recém-assado se mistura ao cheiro irresistível do pudim com calda de caramelo. É na cozinha que ela transforma ingredientes em renda. A ideia surgiu quando em festas de família e encontros entre amigos, os empadões e pudins sempre faziam sucesso. Os elogios se repetiam tanto que vieram acompanhados de uma pergunta recorrente: por que você não vende? O incentivo ficou na cabeça de Juliana e acabou encontrando o momento certo para florescer quando ela decidiu encerrar um ciclo profissional. Depois de 9 anos trabalhando com carteira assinada, começou a buscar uma rotina que lhe oferecesse mais liberdade e autonomia. Antes de encontrar o caminho na gastronomia, Juliana experimentou diferentes negócios. Vendeu roupas, produziu necessaires artesanais, fez bolachas para datas comemorativas e acumulou aprendizados importantes sobre vendas, divulgação, atendimento e organização. Ela diz que cada tentativa ajudou a construir a empreendedora que ela é hoje. Atualmente, seus produtos são vendidos principalmente pelas redes sociais, grupos de WhatsApp e aplicativos de entrega. Ainda assim, uma das ferramentas mais poderosas continua sendo a mais antiga de todas, a indicação. O famoso boca a boca levou seus empadões e pudins a novos clientes, muitos deles conquistados na academia onde ela costuma treinar. Como acontece com muitos empreendedores que trabalham em casa, os desafios não terminam quando o expediente acaba. Produção, compras, divulgação, organização financeira, atendimento ao cliente e tarefas domésticas convivem no mesmo espaço e disputam o mesmo relógio. Por isso, disciplina se tornou uma das habilidades mais importantes do seu dia a dia. E para quem sonha em empreender, a Juliana deixa algumas lições que aprendeu na prática. Primeiro, não espere o momento perfeito para começar. Muitas vezes é dando o primeiro passo que o caminho aparece. Tenha disciplina e organização. Quando você trabalha por conta própria, é preciso aprender a administrar o próprio tempo. Valorize seus clientes e cuide bem dos relacionamentos. Muitas oportunidades surgem por indicação. E acima de tudo, trabalhe com dedicação e amor pelo que faz. É isso que ajuda a enfrentar os dias difíceis e continuar seguindo em frente. Para mais dicas e muita inspiração, entra no blog partiuplanob.com.br. Até a próxima! 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
0: Educativa, a sua rádio, seu momento. Uma boa noite. Chegando o projeto Dominguinhos com João Gomes, Mestrinho e JP.

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0: Na educativa, o som do cantor Samuel Rosa, Rio Dentro do Mar, para você conferir na programação dos 97.1. Continue com a gente.
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2: Olá, eu sou o Diego Tirri e agora começa mais um Minuto de Educação, o boletim diário sobre a educação pública no Paraná. A primeira convocação dos alunos selecionados para o Ganhando o Mundo 2027 foi realizada pela Secretaria da Educação com a divulgação dos nomes de quase 500 estudantes da rede estadual. Consta na lista o primeiro colocado de cada um dos municípios paranaenses, além dos 100 primeiros classificados inscritos no programa Bolsa Família. Uma segunda chamada vai ser realizada posteriormente, conforme o número proporcional de vagas disponíveis por município. Nesta oitava edição da iniciativa, são ofertadas 100 vagas para intercâmbio na Austrália, outras 100 para a Irlanda, 150 para a Nova Zelândia, 150 para o Reino Unido, além de 500 vagas para o Canadá. E este foi o Minuto de Educação de hoje. Você também pode nos acompanhar nas redes sociais. O endereço é educação.pr.

Uma excelente noite de domingo para você que tá ligado aqui na Educativa 97.1. Eu sou o Manzano e continuo te fazendo companhia. Quem tá chegando agora aqui na Educativa é o Belchior, Coração Selvagem.

0: Mais um sucesso para você matar saudades. Esse foi o som do Paralamas do Sucesso, Saber Amar. Melhor do pop nacional, você também confere aqui na programação da Educativa. Já já tem mais.
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0: Educativa, sua rádio, seu estilo. Uma boa noite para você que tá com a gente. Chegando o som do Pepeu Gomes, Mil e Uma Noites de Amor.

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0: Na educativa, comecinho dos anos 80, The Human League com Human na programação. Você confere sempre os melhores flashbacks e mata a saudade com a gente sempre aqui nos 97.1. Continue ligado aqui na Educativa.
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2: A proteção de dados

0: dados é uma das prioridades do governo do Paraná. E a Celepar trabalha diariamente para garantir a segurança das informações que circulam nos sistemas públicos. Com a crescente digitalização dos serviços, é fundamental evitar acessos indevidos, ataques cibernéticos e tentativas de fraude. Para isso, a Celepar utiliza soluções modernas de cibersegurança, como criptografia, monitoramento em tempo real, autenticação reforçada e sistemas que identificam comportamentos suspeitos automaticamente. Essas ferramentas ajudam a proteger cadastros, documentos digitais, transações e comunicações internas. Além disso, equipes especializadas acompanham continuamente possíveis ameaças, realizam testes de vulnerabilidade e orientam os órgãos sobre boas práticas de proteção. Tudo isso garante que os serviços digitais do Estado sejam confiáveis e que os dados do cidadão permaneçam seguros. O Tech em Pauta de hoje fica por aqui. Até a próxima!
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3: Em 2018, o maior espetáculo do futebol cruzava fronteiras e desembarcava na imensidão da Rússia. Aquela Copa foi a da tecnologia, que apresentou o VAR ao mundo. E para dar ritmo a esse Mundial na Europa Oriental, a FIFA convocou uma mistura interessante. O astro do cinema Will Smith, a voz do reggaeton Nick Jam e a cantora Ira Streff. Com a produção do DJ Diplo, eles lançaram Live It Up, música que misturava batida caribenha ao pop eletrônico europeu. Enquanto o hino oficial pedia para o mundo viver a vida intensamente, dentro das quatro linhas, o Brasil de Tite e Neymar tentava juntar os cacos de 2014. Fizemos uma campanha sólida, vá lá, mas esbarramos no dia mais inspirado da famosa melhor geração belga, nas quartas de final. O Mundial de 2018 consagrou a genialidade do croata Luka Modric e revelou o jovem e fenômeno francês Kylian Mbappé, que liderou os franceses rumo ao bicampeonato mundial em Moscou. Live It Up celebrou a intensidade do futebol moderno, onde cada segundo e cada decisão em campo contam. Uma trilha vibrante que marcou as arenas russas e o início de uma nova era mais tecnológica no esporte mais amado do planeta. Bora ouvir Nick Jam, Will Smith e Ira Streff. Live It Up!